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1: 711 Lima, go ahead.
0: Fly Com Cairns, 711 Lima, code 5, over.
1: Code 5, 1758.